Você já foi à Bahia, nega, não? Então vá, que vai o bom fim, minha nega, e nunca mais quer voltar.